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1: 10 e 2.
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1: Rádio Ilha do Mel FM, a rádio que você vê, namoradinha do Paraná, Matinhos, Pontal do Paraná, Caiobá, Guaratuba. Abraço a todos vocês, tô sabendo. Passarinho Verde me contou, tem uma galera lá em Guaratuba mantendo presença aqui no Relíquia. Obrigado por isso, pela audiência e pela sua preferência.

0: Notícia.
1: 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Enfim, chegamos no final de mais um Relíquia neste sábado. Agradeço você que acompanhou o Relíquia, viajou juntinho comigo nos melhores flashbacks. E das 4 às 5 eu estou no Relíquia durante a semana. Olha, tem sorteios, prêmios, muita coisa bacana para você. Para você que não me ouviu durante a semana, vai lá, me ouve. 90.3, a rádio que você vê. Eu sou Samuel Dias e sou muito grato pela sua companhia.
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1: 1:02.
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1: Vamos nessa. Essa integração maravilhosa.

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1: 2:03.
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1: Olá, começa mais um Rádio Educar. Muito prazer, sou José Araújo e hoje vamos entender o que é a alergia do sol.
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1: A alergia ao sol é uma reação do sistema imunológico à exposição da pele à luz solar, né? É também chamado de erupção cutânea fotoalérgica ou fotoalergia e também fotodermatose. Estima-se que 5 a 10% das pessoas sofrem de alergia ao sol. Esta doença afeta principalmente as mulheres, sendo que 95% são jovens de 20 a 35 anos. O processo alérgico muitas vezes ocorre em duas etapas. O primeiro contato com o alérgeno, né? Ou a sensibilização às células específicas, produzem anticorpos, tais como IgE. A segunda exposição provoca a liberação de substâncias como a histamina, que causam diversas reações inflamatórias, como a alergia. Note que a resposta do organismo contra uma determinada reatogenicidade varia de um indivíduo para o outro. Os sinais mais graves podem aparecer de repente. É hipersensibilidade imediata. Por outro lado, a hipersensibilidade tardia, menos ofensiva, aparece mais tarde.
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2: 3:03.
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5: Olá, começa mais um programa Rádio Educar. Muito prazer, sou José Araújo. E no programa de hoje vamos falar sobre cafeína.
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5: Muito provavelmente, a cafeína vem sendo utilizada por seus efeitos sobre o sistema nervoso central, desde o período paleolítico, né? Os relatos mais confiáveis, entretanto, referem que ela tem sido consumida há milênios. Os chineses já consumiam no século 4 antes de Cristo, né? A cafeína é o ingrediente ativo do café, mas pode estar presente em muitas comidas e bebidas. Essa substância pertence ao grupo de compostos das metilxantinas, onde se inclui também o chá. As xantinas são substâncias capazes de estimular o sistema nervoso, produzindo certo estado de alerta de curta duração. Além do café, a cafeína também é encontrada em outras bebidas, em proporções menores, claro, tais como as bebidas contendo cacau, cola, chocolate, além do chá e de alguns remédios do tipo analgésico ou contra gripes.
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4: 4 horas.
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7: Olá, começa mais um Rádio Educar. Muito prazer, sou José Araújo e hoje vamos falar sobre o que é diabetes.
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7: Os alimentos sofrem digestão e se transformam em açúcar, conhecido como glicose, que é absorvida para o sangue. A glicose é usada pelos tecidos como energia e a sua utilização depende da presença de insulina, uma substância produzida nas células do pâncreas. Quando a glicose não é bem utilizada pelo organismo, ela se eleva no sangue, o que chamamos de hiperglicemia. Diabetes é esse aumento de glicose no sangue. Praticamente 90% dos portadores dessa doença é da diabetes tipo 2, que é pouco sintomática, podendo passar despercebida e retardar, portanto, o diagnóstico e o tratamento e favorecer a ocorrência de complicações. A doença é comum para pessoas com familiares próximos portadores de diabetes, pessoas com mais de 45 anos, obesos, pessoas com pressão alta ou colesterol elevado e mulheres com antecedentes de filhos nascidos com mais de 4 quilos.
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10: 5 e 2.
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14: Olá, começa mais um Rádio Educar. Muito prazer, sou José Araújo e hoje vamos falar sobre o que é diabetes.
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14: Os alimentos sofrem digestão e se transformam em açúcar, conhecido como glicose, que é absorvida para o sangue. A glicose é usada pelos tecidos como energia e a sua utilização depende da presença de insulina, uma substância produzida nas células do pâncreas. Quando a glicose não é bem utilizada pelo organismo, ela se eleva no sangue, o que chamamos de hiperglicemia. Diabetes é esse aumento de glicose no sangue. Praticamente 90% dos portadores dessa doença é da diabetes tipo 2, que é pouco sintomática, podendo passar despercebida e retardar, portanto, o diagnóstico e o tratamento e favorecer a ocorrência de complicações. A doença é comum para pessoas com familiares próximos portadores de diabetes, pessoas com mais de 45 anos, obesos, pessoas com pressão alta ou colesterol elevado e mulheres com antecedentes de filhos nascidos com mais de 4 quilos.
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2: Olá para você que acompanha a nossa programação aqui na Ilha do Mel FM. Eu sou Giovana Saad e trago informações do nosso Departamento de Jornalismo. O Setembro Amarelo reforça a importância de cuidar também da saúde emocional das crianças. Nas escolas, professores e profissionais da educação são orientados a observar mudanças no comportamento dos alunos, já que nem sempre os pequenos conseguem explicar o que estão sentindo. Sinais como irritabilidade, agressividade, choro frequente, isolamento, falta de interesse nas atividades e dificuldade de concentração podem indicar que algo não está bem. A orientação é acolher a criança com atenção, sem pressioná-la a falar. A parceria entre escola e família também é importante para perceber essas mudanças e buscar ajuda quando necessário. Conversas, brincadeiras e desenhos podem ajudar a criança a expressar seus sentimentos. A campanha destaca que ensinar os pequenos a reconhecer e falar sobre suas emoções também é uma forma de valorizar a vida. Nós voltamos a qualquer momento direto da nossa redação. 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

0: Tem meio tempo. 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
1: 7h29.
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Oi, tu aí tenta, Luiz Henrique Léo. 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

0: Muito obrigado, Camboriú.
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0: dia, meu amigo. Muito bom dia, minha amiga. Estamos chegando no seu rádio com mais um programa Mais Sorte pra você. Aqui na rádio Ilha do Mel FM 90.3, falando de Paranaguá para todo o litoral paranaense e boa parte também de Curitiba e região metropolitana. No programa de hoje vamos trazer carta do dia, consultório do amor pelo rádio, polêmico quadro Dramas da Vida, depoimentos de graças que o povo alcança no maior trabalho místico do Brasil. E claro, não poderia faltar muita música top para alegrar seu domingão aqui no nosso litoral paranaense. Meu colega de trabalho de todos os domingos, Marcelo Brevlen, dando seu bom dia. Bom dia, Marcelo.
1: Bom dia, buenos dias, tarólogo Nasser Bandeira, respectivos ouvintes aqui da Rádio Ilha do Mel FM 90.3. Tarólogo Nasser, tá me ouvindo?
0: Tô, câmbio.
1: Hoje é domingo. Esse dia 13, tarólogo Nasser.
0: Dia de sorte, viu, Marcelo?
1: Dia 13.
0: Não é dia de azar, não. Hoje é dia de sorte para todos os nossos ouvintes, Marcelo Brela.
1: Hoje é dia do programador. Hoje é dia também do agrônomo, tarólogo Nasser.
0: Que bom. Os homens que cuidam da nossa terra e cuidam das nossas plantas. Marcelo, Marcelito Brevlen. E sem perder tempo, Marcelo, vamos direto para a carta do dia.
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0: Embaralhei, embaralhei, cortei as cartas dele, tarô cigano. Qual o número da carta que saiu como carta do dia, Marcelo?
1: Eu tô vendo na tua mão a carta de número 5.
0: 5?
1: 5.
0: Já falo qual é ela, Marcelo.
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0: Carta de número 5 é a carta da árvore. Fala de longevidade para os nossos ouvintes, mas também fala de progresso no campo profissional e no campo financeiro. Bons presságios para os senhores que me ouvem aqui no programa Mais Sorte para você, com a carta do dia, a carta da árvore.

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1: Minha amiga ouve, seu Zé do Mercadinho ouve, a mulher da padaria também. Meus vizinhos não perdem esse programa. Ele é maravilhoso. Aqui na cidade é uma loucura a sua audiência.

0: mais sorte pra você aqui na ilha. Tomé FM. Marcelo, vamos abrindo as cortinas musicais do programa de hoje. E hoje, abrindo as cortinas de cor verde musgo. O que, que é verde musgo? É aquele verde cor de folha, um verde forte, mas a cortina é veludada e ela, ao se abrir, traz as melhores músicas sertanejas e gaúchas para você ouvir aqui no programa. Mais sorte para você, Marcelo, quem tá chegando para cantar no Mais Sorte para você como primeira música do programa, Marcelo.
1: Muito bem, tarólogo Nasser Bandeira, tá chegando agora o Mike e Lian com a música Canoeiro.
0: Canoeiro. É linda essa música, Marcelo?
1: Boa demais, é muito boa.
0: Se é boa a música do Canoeiro, deixa rodar pra gente, DJ.

0: bem que você falou, hein, Marcelo?
1: Principalmente nessa nova roupagem de Mike Leão.
0: É verdade, ficou muito bonito na voz dessa piazada aí. Essa música era dos índios, né, Marcelo?
1: Cacique e Pajé.
0: Cacique e Pajé. 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
0: Ok, senhor Marcelo Bredley, e nós vamos com a segunda música do Domingão de hoje no Mais Sorte pra você, Marcelo. Agora tem que ser uma princesa pra cantar, viu, Marcelo?
1: Opa!
0: Uma princesa, uma rainha da música sertaneja, qualquer uma delas é bem-vinda, Marcelo.
1: Posso trazer um caipira junto com ela também?
0: Pode, deve.
1: Paula Fernandes, vê se tá bom pra você.
0: Tá ótimo.
1: Paula Fernandes e Almir Sater. Jeito de mato.
0: Almir Sater e Paulinha Fernandes.
1: Jeito de mato, seu Lázaro.
0: Essa é boa demais.

0: Tenho boas lembranças dos matos, Marcelo. Quando tirava leite da vaca, quando ajudava a arar a terra. Rapaz, dar boia pros bichos, muito bom a lida do campo. Falar nisso, Marcelo, domingo que vem é 20 de setembro.
1: Já, seu Nath?
0: Já, dia do gaúcho, barbaridade. Domingão, dia do gaúcho, nós vamos fazer um programa especial em homenagem a todos os gaúchos que me ouvem todos os domingos aqui na Ilha do Bel FM e também a todos os gaúchos do estado do Paraná. E domingo que vem, o programa vai ser mais ou menos assim, ó. Uma música sertaneja antiga e uma música gaúcha. Uma música gaúcha e uma música sertaneja antiga. Como é dia do gaúcho, vai tocar bastante vaneira. Vaneirão, Marcelo Bradley, aqui no Mais Sorte pra você. Marcelo, vem mais música aqui no Mais Sorte, Marcelo?
1: Vem mais, mas eu vou fazer um comentário aqui fora do contexto.
0: Ok.
1: Fora do roteiro.
0: Fica à vontade, Marcelo.
1: Dia 20 é o dia do gaúcho, certo?
0: Isso.
1: Mas e dia 17? O que é dia 17?
0: É dia do gaúcho também.
1: Dia do gaúcho também.
0: É.
1: Dia do gaúcho.
0: Dia 17 é dia do gaúcho.
1: O gaúcho.
0: O Nasser Bandeira.
1: Esse gaúcho, Marcelo. Esse gaúcho é o?
2: Nasser Bandeira.
0: Ah, viu? Bem lembrado, mas você não se esquece, Marcelo. Você é gente boa. Quinta-feira que vem, meu aniversário. Dia do meu aniversário. Mais um aninho de vida. E aí nós vamos ter que trazer aquela música do Parabéns Crioulo, né, Marcel?
1: Exatamente.
0: Aquela música dos Parabéns Gaúcho. Parabéns Gaudério, Marcelo.
1: E vai ser numa quinta-feira.
0: É, quinta-feira que vem. Marcelo, mais música aqui no Mais Sorte pra você. É domingão e a música não pode parar, não para não. O povo tá tomando café, tá tomando chimarrão. Muitos saindo pro trabalho, muitos voltando do trabalho. E a gente alegrando todo mundo, Marcelo. Marcelo, como tá frio, tem chovido, tem esfriado. Até fogão a lenha eu acendi por esses dias em casa, Marcelo.
1: Isso é bom.
0: É, e qual o nome da música?
1: Fogão a lenha.
0: Boa demais.
1: Fogão a lenha.
0: Com quem?
1: Chitãozinho e Chororó.
0: Aqui na Ilha do Mel FM.

0: E música linda essa de Chitãozinho e Chororó.
1: Linda demais.
0: É, linda. Linda demais, fogão a lenha. Velhos tempos do fogão a lenha. Ainda tenho na cozinha da minha casa um fogão azulado e esmaltado, Marcelo. E que do lado direito do meu fogão a lenha tem uma caldeira, Marcelo, com uma torneira que esquenta água. Sabe pra quê? Lavar louça?
1: Pro chima?
0: Ou pra tomar chima, chimarrão. Ai, que maravilha! Meu fogão a lenha lá no barraco, lá por casa em Curitiba, Marcelo Bradley. 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
0: Estamos juntos pelas ondas do rádio neste domingão 13, hein? 13 de setembro, dia de sorte. Número 13 é número de sorte. E hoje é 13. Teu dia de sorte, amigo, amiga. E a tua semana tá começando bem, hein? Com o número 13 e ouvindo, programa Mais Sorte pra você. E claro, certamente aí na sua casa, tomando cafezinho comigo e Marcelo Brelen. Nós já tomamos o nosso cafezinho Melita. Pãozinho quentinho. Hoje também com pão caseiro. Rapaz, só alegria aí, Marcelito Bradley.
1: Hoje quem trouxe um pão ali foi o Samuel, né?
0: Sabuquinha.
1: Trouxe um pão caseiro ali
0: pra gente. Obrigado, Sabuca. Sabuquinha, que apresenta o seu programa de segunda a sexta-feira, da 1:30 da tarde até as 17 horas, aqui na Ilha do Mel FM.
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0: Marcelo! Vamos aí com um depoimento de graças que o povo alcança neste, que é o trabalho espiritual mais abençoado do litoral paranaense, Paraná e, por que não dizer, do Brasil. E que há 3 anos está com os Parnanguara fazendo o maior sucesso no coração deles, Marcelo. Quem passa aqui para dar seu depoimento, Marcelo?
1: A Corina Gerola Correia.
0: Depoimento impressionante de uma idosa que estava com câncer nos seios, tumores para tudo quanto é lado, procurou Benzedor na Ser Bandeira, se curou e está passando por aqui para contar a sua vitória.
5: Qual o seu nome?
6: Corina Gerola Correia.
5: Corina, o que de bom você recebeu nos meus trabalhos que eu realizo na cidade de Curitiba, Corina?
6: Ó, Inácio, eu vim aqui porque apareceu um câncer no meu seio, duas bolas no meu seio, e abriu um menso de uma ferida de 15 centímetros, e eu recorri ao senhor e eu fui curada. Os médicos queriam amputar meu seio, arrancar tudo, e daí eles queriam amputar e eu recorri ao senhor e hoje eu tô curada, só tá cicatriz.
5: Eu lembro que quando você veio aqui, parecia uma pedra o teu seio, né, filha?
6: Ficou grande que nem uma mão papaia. Tamanho de uma mão papai, a bola que estava em cima do seio. Duro, tudo, endureceu tudinho.
5: Endureceu tudo. Endureceu. E o médico disse que não tinha outra alternativa a não ser amputar o teu seio.
6: É, foi que o médico falou. Esse cara bobo, ficaram admirados porque tinha em cima do seio das bolas, criou 7 bolas. E deles falou que tinha de amputar, arrancar tudo, até debaixo do braço tudo. E hoje eu tô curado.
5: Então saíram vários caroços. Além daqueles 2 que tinha saído no início, depois saiu mais 5.
6: É, daí saiu mais 5 quando eu passei pelo médico, através dos remédios, né? Daí
5: e
6: ele
5: aí apareceu debaixo do braço.
6: É, daí apareceu debaixo do braço, em cima ele foi crescendo, foi aumentando. Aí o médico falou que tinha arrancar tudo.
5: Aí que você se desesperou e procurou o meu trabalho. Primeiro tu veio ver as cartas, né, Corina?
6: É, primeiro eu vim ver as cartas e daí ele me chamou, falou que era me fazer a novena do socorro e eu fiz, aí voltei no Inácio de Volta e hoje eu tô curada, só tem a cicatriz da onde abriu a ferida.
5: E você tem a cicatriz para mostrar, para mostrar para mim, para mostrar para quem quiser ver. É, esses caroços enormes que saíram, esses 2 enormes, depois saiu mais 5. O teu seio ficou tão grande que ficou do tamanho de uma mão papaia, né? E o seio ficou duro, empedrecido.
6: É, ficou tudo empedrecido, que não tinha nem jeito de. Porque eu apanhava sutiã, um lado eu enchia de toainha e o outro era enchia com aquele caroço, aquelas coisas que estavam ali, porque um ficou baixo e o outro ficou quarto, eu fiquei aleijada totalmente.
5: E aí, Corina, e você desesperada, porque o médico queria te operar e também não garantia a tua cura, né?
6: Não garantiram minha cura, deram vida pra mim de 6 meses.
5: E quando você veio aqui, Corina, eu te falei, na época, que você ficaria curada, ou que você não teria cura, ou que você morreria? O que que eu te falei, Corina?
6: O senhor me deu uma esperança muito grande que o dia que eu olhei os pés dentro do seu consultório, o senhor me deu a maior esperança do mundo, que eu não fiquei em dúvida naquela esperança, eu confiei totalmente nos guias de luz, que eu tinha certeza que eu ia ficar curada, que eu tinha entrado no lugar certo, e hoje eu estou curada pela honra e glória dos guias de luz.
5: E você está feliz, Corina?
6: Eu estou muito feliz, Inácio, não tem como agradecer o teu trabalho, olha, porque é só aqui mesmo para a gente receber. Tô contente, feliz, trabalho, como, durmo, não sinto mais nada. E não tenho organismo nenhum, não tenho câncer em parte nenhum, que eu fiquei 5 horas numa mesa, não deu nada, Inácio.
5: Que maravilha. Voltou a fazer os exames, fez os exames, não deu nada. Não apareceu nada. Isso comprovando a cura através da espiritualidade.
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0: É, isso é que é depoimento, hein, gente? Estão me ouvindo? Estão me ouvindo?
5: Uhum.
0: Isso que é depoimento. A mulher não se curou de uma frieira no meio dos dedos, uma dor de dente, uma simples dor de cabeça. Não, ela se curou de tumores, eram vários. Tão grandes que parecia mamão papaia, conforme as palavras dela. Se curou. Está curada, passou aqui para contar a sua vitória. E o senhor que está me ouvindo, a senhora que está me ouvindo, anda doente, não anda bem, quem sabe até está desenganado, desenganada, peça socorro agora. 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Marcelo!
1: Sim?
0: Vamos pra break?
1: Vamos, seu Nasser.
0: E a gente, dois palitinhos, a gente já volta, né, Marcelo?
1: Já voltamos.
0: Já voltamos, já voltamos.

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0: Já estamos de volta com o programa Mais Sorte pra você.
1: Voltando, Marcelo, de break. E a regra do programa é clara, sabia, Marcelo?
2: É bem clara, seu Márcio.
1: Temos que voltar sempre com moda, com música sertaneja, ou gaúcho, gaúcho ou sertaneja, Marcelo.
2: Seu Márcio, tá chegando aquela dupla de dois.
1: Eu pensei que era de quatro, Marcelo. Quem é esses velhinhos que tá chegando aqui, Marcelo?
2: Gino e Geno, seu Márcio.
1: Gino e Geno. Mas é uma moda boa, Marcelo?
2: O nome da música?
1: É.
2: A Viola Chorou, seu Márcio.
1: Ixi, a viola chora nos dedos de Gino e Geno. Aqui, mais sorte pra você.

0: bonita, hein? Bonita essa música! Do mais sorte pra você! Mais sorte, é? Marcelo!
1: Sim!
0: Próximo atendimento com as cartas do Tarô Cigano, benzimentos, cirurgias espirituais pro povo de Paranaguá e nossos irmãos das demais cidades aqui do litoral paranaense, Marcelo. O povo, Marcelo, que vem de onde? Antonina, Morretes, Guaraqueçaba, Matinhos, Pontal, Guaratuba e Serra do Mar. Marcelo, qual o nosso telefone pro povo ligar agora e agendar o horário, Marcelo?
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0: 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Marcelo, tá me ouvindo, Marcelo?
1: Câmbio, seu Nasser.
0: Vamos com mais uma moda.
1: Vamos
0: uma
1: sim,
0: música senhora. Boa, Marcelo. É um grupo que vem do Rio Grande, Marcelo.
1: Isso, vai escolher, seu Nasser.
0: É lá do Rio Grande?
1: Isso, do Rio Grande.
0: A próxima música.
1: Pode escolher, seu Nasser.
0: Pode ser o corpo, Marcelo. O corpo.
1: E alma.
0: E alma. Qual o nome da música, Marcelo?
1: Perigosa e linda.
0: Perigosa e linda. É, corpo e alma, quem mais?
1: Viu seu pause.
0: Música linda, encantadora, pra você ouvir, cantar e, se quiser arriscar aí na dancinha, dance, brinque, se divirta com a gente.

0: Música pra cima, hein, Marcelo? Que música linda de corpo e alma.
1: Perigosa.
0: 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Vinhetinhas do programa e a gente já volta.
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0: É o mais sorte, pra você aqui na Ilha do Mel FM. Marcelinho, Nasce, tá me ouvindo aí, Marcelo?
4: Câmbio, seu Nasce.
0: Marcelo, o povo tá. Hã?
4: Câmbio, seu Nasce.
0: Câmbio, tá cambiado. Marcelo, o povo tá mandando zap zap. E eles querem ouvir a voz deles aqui no programa, Marcelo. Quem mandou o zap pra nós, Marcelo?
4: O seu Hamilton, seu Nasce.
0: Deixa seu Hamilton falar no zap zap.
5: Eu sou o seu Hamilton da Silva. Escuto o Nelson Bandeira todos os dias na rádio Via do Mel FM.
0: Hamilton, obrigado, amigo, pela grande audiência.
6: Mais obrigado.
0: Mais zap chegando no rádio das pessoas, Marcelo.
7: O Antônio da Vila Garcia confirmando a audiência também.
0: Antônio, fala aí, Antônio.
8: Eu sou Antônio da Vila Garcia, escuto o Nasce Bandeira. Um abraço pra vocês aí, pessoal.
0: Opa, pessoal tá mandando um abraço pra você também, Antônio. Marcelo, o genuíno Vila dos Comerciários mandando um salve pra nós aí. Deixa o genuíno falar, Marcelo.
9: Eu sou genuíno. Moro na Vila dos Comerciários, escuto Nasce Bandeira na Ilha do Mel, todos os dias.
0: Que maravilha! E o zap zap não para de tocar, povo mandando zap zap zap. E se você está nos ouvindo, quer mandar um WhatsApp, amigo, amiga, que está ouvindo o programa Mais Sorte para você, esta beleza de programa que vai ao ar todos os domingos, das 8 às 10 da manhã, nos manda zap, porque número, Marcelo?
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0: Ok, vá ligando e interagindo com a gente, mas... Mais zap zap, Marcelo.
4: A Rosângela do Bockmann, seu Nasce.
0: A Rosângela do Bockmann. Ô, Rosângela, fala aí, amiga.
10: Eu sou Rosângela aqui do Bockmann. Eu ouço o programa do Nasce Bandeira e do Marcelo Bradley.
0: Que maravilha, obrigado, amiga, pela grande audiência. Mas o zap zap, o zap do zap do zap zap não para, Marcelo. Qual o próximo WhatsApp no programa Mais Sorte pra você, Marcelito Brella?
7: Muito bem, tecnólogo Nasce Bandeira, Tamires do Bockmann, também passando
0: Opa,
7: pra confirmar a audiência.
0: Outra do Bockmann. Isso. Estamos com tudo lá no Bockmann, hein, Marcelo?
11: Oi, eu sou a Tamires, moro no Bockmann e escuto o programa do Nasce Bandeira todos os dias na Rádio Ilha do Mel FM.
0: Obrigado, minha amiga, pelo teu bom dia, pelo teu alô, pelo carinho de você para com a gente naquele programa que faz eco em todos os lares dos Parnanguara e do litoral paranaense. Obrigado, Tamires. Marcelo, vamos dar um time nos WhatsApp. São muitos e vamos aí com mais uma música, Marcelo. Quem chega pra cantar, Marcelo Brella, hein?
7: Essa aqui é muito bonita demais, todas são. Ah. Mas essa aqui eu tenho um apreço muito grande por ela.
0: Qual é ela, Marcelo?
12: Deus e eu no sertão, Victor e Léo.
0: Deus e eu
7: no sertão.
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0: música linda, como você falou, hein, Marcelo?
1: Traz uma calma, né?
0: É, uma calma.
1: Uma sonoridade.
0: A calma tranquiliza a gente, transmite paz, essa música Deus e Eu no Sertão. Deus e Eu aqui no Mais Sorte pra você. Marcelo?
1: Sim?
0: Tá me ouvindo, Marcelo?
1: Mais Sorte?
0: Marcelo, tu tá pensando o quê? Só me diz uma coisa aí, Marcelo.
1: Ah.
0: Marcelo, você tá pensando o quê, Marcelo Bradley?
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0: Hã?
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0: É, tá pensando o quê? 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
0: Que legal, que maravilha.
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0: 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Marcelito Bradley, vamos direto agora pra mais uma música, Marcelo?
1: Vamos sim, tá no Lugo Nasser Bandeira, e agora?
0: Ah, quem chega pra cantar agora, Marcelo?
1: Tá chegando essa menina aqui, tá certo? Essa listagem aqui?
0: Tá certo, tá certíssimo, Marcelo. É a moça que estourou no Brasil com a música das cartas do tarô. Qual é o nome dela, Marcelo?
1: Lauana Prado, conhecida por nós íntimos,
0: claro,
1: né? Laoninha.
0: A Laoninha.
1: A Laoninha.
0: É, a Goianinha, Marcelo. Abri muitas cartas do tarô para Lauana Prado, lá em Goiás, São Paulo e em Porto Alegre, onde a gente se encontrou muitas vezes na Rádio Farroupilha, lá na capital gaúcha, Marcelo. Deixa a Lauaninha cantar só música boa.
1: Só.
0: É popurri, Marcelo.
1: Isso, ela canta aí, Me Leva Pra Casa, Escrito nas Estrelas, que é o tema As Cartas do Tarô, e Saudade.
0: Isso, só música top. Só música boa pra você que está ouvindo a gente do outro lado do rádio. Bom domingão, hein?
6: Essa aqui eu sinto um trem diferente, viu, gente? Puxa daí!

0: Tânia Prado, esta voz suave, mas forte, bonita, que penetra na alma da gente, Lauaninha. Marcelo.
1: Sim.
0: Dia 22 de setembro.
1: É o dia.
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0: 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Marcelo, vamos com mais um depoimento de graças que o povo alcança nesse trabalho iluminado, tarô abençoado, cigano. Do tarô cigano, Marcelo.
1: Muito bem, tarólogo Nasser Bandeira, nós vamos ouvir agora. Esse depoimento é forte, hein? O depoimento da Jaciara Camargo. O marido estava na Cruz Vermelha, tarólogo.
0: Ai, ai, ai. Ele já estava no bico do urubu. Mor não mor.
1: Meu Deus.
0: Mor não mor. Mas ela, não querendo ficar viúva, não querendo perder seu marido, ela disse: vou no benzedor. Vou procurar esse cara que tem ajudado milhares de pessoas, que tem tirado as pessoas de dentro do caixão praticamente. Vou pedir socorro para Nasser Bandeira. E não é que deu certo para ela e para o marido dela? Vamos ouvir esse depoimento.
2: Qual o seu nome?
3: Jaciara Camargo Ribas.
2: Jaciara, qual a graça que você recebeu através dos trabalhos espirituais?
3: É que meu esposo estava morrendo e vim pedir ajuda ao seu Nelson Bandeira, e pelo serviço espiritual que ele fez, ele estava usando sonda, fralda e...
2: O teu esposo, ele estava em que hospital, amiga?
3: Cruz Vermelha.
2: Cruz Vermelha, estava usando sonda, fraldão, o médico diagnosticou que ele tinha o quê?
3: Tinha vesícula inflamada.
2: Que, na realidade, pelas cartas do tarô cigano que eu abri para ele, a pedido da senhora, eu vi que era tudo coisas espirituais, tudo coisa mandada. Lembra que eu te falei, Jaciara?
3: Sim, lembro. Graças a Deus, agora ele está bem, senhor.
2: E está saindo do hospital, né? Já tirou a sonda... Não é? Já está bem, já está recuperado e já está saindo do hospital. E você vem aqui ao meu programa de rádio agradecer essa graça, porque o marido que estava morrendo por coisas espirituais, por coisas de feitiçaria, você correu, pediu ajuda, ele está salvo.
3: Sim, hoje ele, graças a Deus, está saindo. E acho que nós vamos buscar ele, graças a Deus, graças ao Senhor e o serviço espiritual que foi feito, e já foi desmanchado tudo. E
2: se você não vem buscar ajuda para o teu marido, hein, Jaciara? É como eu sempre digo, as pessoas ficam assim, vou, não vou, vou lá buscar ajuda para mim, para minha família, não vou. Aí não vem, acontece o pior. Depois do leite derramado, não adianta chorar. Em tempo, você veio pedir ajuda, salvou o teu marido, que estava morrendo no hospital da Cruz Vermelha. É ou não é, minha amiga?
3: É verdade, hoje realmente vim agradecer e pelo serviço prestado que foi feito, e graças a Deus hoje ele está bem melhor.
2: Que bom, que maravilha. Um abraço e que os guias de luz se protejam.
3: Obrigado.
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0: Que depoimento, hein? É o nosso trabalho de resultado... fazendo a diferença na vida das pessoas. Está doente, amigo ou amiga? Está triste? Aborrecido? Tudo está dando errado na sua vida? Ligue para o meu telefone. Ligue. Não tenha medo de nada. Meu trabalho é um trabalho de Deus, dos anjos, das entidades de luz. Ligue agora, não se intimide a nada. Rasgue distâncias. Cruze por cima de preconceitos. Ah, isso não é minha religião. Cara, religião não salva ninguém. Quem salva é Deus, os anjos, guias, entidades de luz. Placa de religião nunca salvou ninguém. Quero meu socorro. Ligue e agende seu horário para 22 de setembro, a partir de 8:30 da manhã. Marcelo.
1: Sim. Aquele. Oh, tava desligado, sim.
0: Marcelo, aquele grandão tá ali na porta, apontando pro relógio dele, mexendo com os dois dedos, como quem diz: vamos pro dinheiro, vamos pro break, vamos pro bloco de comerciais. E a gente tem que obedecer, né, Marcelo?
1: E como tá passando rápido, hein?
0: Passa rápido. Deus. Já foi uma hora, hein? Vamos pra break, break, e a gente já volta.
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1: Eu aqui, Marcelo Bradley aqui, e você com o seu radinho ligado no carro, no carro de aplicativo, no táxi, na boleia do poçante, do caminhão, na sua sala, na sua cozinha, na varanda, na garagem do carro. Obrigado pela sua audiência.
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1: É, mais sorte pra você. 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Marcelo, a música não pode parar, Marcelo.
5: Principalmente voltando do break, né, Teólogo Nasser?
1: Voltando de break, a regra é clara. Temos que chegar voando, Marcelo.
5: Voando?
1: Voando.
5: Isso foi uma indireta?
1: É uma indireta, mas vamos voar lá pro Pará.
5: Pro Pará.
1: Pro Pará, vamos voar pro Pará, Marcelo.
5: Então vamos trazer a Joelma.
1: A Joelma, a lourona, que solta os cabelos pra frente, pra trás, pro lado direito, pro lado esquerdo. A ex mesmo de quem, Marcelo?
5: A ex do Chimbinha, a ex Calypso
1: e a ex do Chimbinha, Marcelo, voando pro Pará.
5: Ou a música Tacacá
1: com Joelminha.
5: E o pessoal conhece como música do Tacacá também.
1: Amo Tacacá, que é uma sopa de peixe, Marcelo. Quando eu fui pro Pará, olha, tomei uma barrigada de tacacá.
5: Gostou ou não?
1: Muito boa, rapaz.
5: É forte pra caramba, hein?
1: Uma sustância, rapaz, subir parede, Marcelo.

0: Minha amiga Joelma.
1: Senhor, me desculpa falar uma coisa, mas eu fiquei imaginando aqui.
0: Ah, o quê,
1: Marcelo? Dá uma sustância, o senhor falou, Dada.
0: Sei, dá uma sustância esse tacacá, essa sopa de peixe, Marcelo.
1: Deve ser afrodisíaco também.
0: Muito afrodisíaco. Melhor que aquele azulzinho, que amarelinho, do que o vermelhinho de qualquer catuaba e etc e tal, Marcelo. E se quiser tomar tacacá, tem que ir lá pro Pará,
1: O verdadeiro, igual o pessoal fala do açaí também, o verdadeiro açaí é de lá, né?
0: É verdade.
1: Aqui parece que é só um refugo do açaí.
0: Ai, meu Deus do céu. Marcelo, vamos agora com uma música gaúcha, porque domingo que vem é dia do gaúcho e domingo que vem o programa vai ser diferente do de hoje. Domingo que vem vai ser uma música sertaneja, das antigas, e uma música gaúcha. Uma música gaúcha e uma música sertaneja antiga. Olha, no dia do gaúcho, o programa de domingo vai ser em homenagem a todos os nossos irmãos gaúchos aqui do sul do Brasil, Marcelo. Só vaneira, vaneirão, pra piazada ouvir, domingo que vem aqui na ilha, Marcelo.
1: Recebi um bilhete interno aqui, nossa produção mandou. Peça para o tarólogo, eu não tô entendendo essa letra, peça para o tarólogo Nasser Bandeira escolher a próxima música, agora sim.
0: E pediu aqui, ó, mas que escolha uma antiga dos filhos do Rio Grande. Ah, entendi. Que escolha uma música antiga dos filhos do Rio Grande. Tá ok. Então, já tô mexendo aqui no computador. Ok, mexi pra lá, mexi pra cá. Esse mousezinho. Olha essa música que eu achei aqui, Marcelo. Olha o nome dela, Marcelo.
1: Essa é boa, hein?
0: Barbaridade. Gurizada vai gostar, hein? Flor do meu jardim. Foi sucesso, é sucesso. Essa o povo gosta de ouvir, cantar e bater coxa. O que é bater coxa? Dançar o marido com a mulher com o marido. Vizinho com vizinho não vai dar certo, Marcelo. Mas cunhada com cunhado, cunhado com cunhado, primo com primo, prima com primo, dá tudo certo, porque é só alegria aqui no Mais Sorte pra você.

0: cavalo gostoso, Marcelo. Peguei cabo da vassoura aqui nos estúdios, cabo da vassoura e dancei, Marcelo. Já que não tem pra dançar, dancei com o cabo da vassoura. Mandei bem ou não mandei bem?
1: Mandou sim.
0: Marcelo, me dá uma nota aí, Marcelo, de bom dançador. Dá uma nota pra mim aí, Marcelo.
1: De 0 a 10?
0: É.
1: Peraí. Ah.
2: Nota! 10!
0: Ah. Obrigado, Marcelo Breno. Parabéns, Marcelo! Legal! 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
0: A música tá parada, Marcelo.
1: Vamos pra música, então.
0: Vamos pra música. A música não pode parar. Não para e não pode parar, não. Quem chega pra cantar, Marcelo Bredley?
1: Tá chegando agora o Israel e Rodolfo, Batom de Cerveja.
0: É pessoal. É boa essa música, Marcelo?
1: O pessoal confunde essa música com Eu Bebo Cerveja, mas não é.
0: Ah.
1: É Eu Bebo Cerveja.
0: Cerveja.
1: Pessoal fala, não é Eu Bebo Cerveja, não é. É Eu Bebo Cerveja.
0: Ah, um bebe e outro beija.
1: Isso.
0: Aqui, no Mais Sorte pra você, o melhor da música sertaneja para alegrar o seu domingão, só na Ilha do Mel.

0: pro cerveja.
1: Bonita música, embalo pra cima, alegrando a galera, que é o nosso objetivo. Por que as pessoas, Marcelo, dão duro na vida? Trabalham muito durante a semana. Olha o que os trabalhadores do Brasil são cobrados nas suas empresas, pelos seus patrões, pelas patroas. Não é brincadeira. Fora encheção de saco dentro de casa. Chega final de semana, se a pessoa não relaxar, brincar, ouvir música, se divertir, ela pira o cabeção, Marcelo.
2: E o nosso programa também é uma injeção de ânimo para as pessoas.
1: A pessoa enlouquece, Marcelo. Por isso, esse programa é um festival de alegria.
2: Um fenômeno.
1: Quem liga o rádio na 90.3 de Paranaguá, Marcelo.
2: Me deu vontade de fazer uma vinheta ao vivo.
1: Qual?
2: Tarólogo Nasser Bandeira, o fenômeno da espiritualidade
1: do Brasil. Sim, sim. Marcelo, vamos com mais uma música. No Mais Sorte pra você. A música não pode parar, Marcelo.
2: Tá chegando agora Christian Ralph. New York.
1: É boa essa música, Marcelo?
2: Boa, boa.
1: É das antigas.
2: O cara, Marcelo, tinha o sonho de levar a namorada pra Nova York.
1: Ixi, esses caras. Eu digo esses caras porque um deles já faleceu, não é?
2: Isso.
1: E só tem um da dupla Christian e Ralph.
2: O Ralph,
1: né? Que ainda está vivo.
2: Isso.
1: Mas eles cantam muito bem, afinadíssimo. E quando toca a música deles no rádio, seus fãs e mesmo quem não é fã canta com eles agora no Mais Sorte. No Mais Sorte pra você, na 90.3, no FM.

0: música linda de Christian e Ralph no programa Mais Sorte pra você. 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
0: 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E Marcelo, tá chegando aí mais um depoimento de graças que as pessoas alcançam neste que é o maior trabalho espiritual e místico do Brasil e que tem abençoado centenas de pessoas aqui do litoral paranaense e libertado o povo das suas dores, dos seus sofrimentos, de feitiçarias, de pragas agora, e tem trazido sorte no campo do dinheiro, no campo de jogos, até de loterias. Mas não é só aqui em Paranaguá, Curitiba, Ponta Grossa, Maringá, Porto Alegre, inclusive Marcelo, Rio de Janeiro, como falam os gringos. Os gringos não falam Rio de Janeiro, eles falam Rio de Janeiro. E vem um depoimento lá do Rio de Janeiro, uma senhora que tinha sonho de pegar na Mega Sena, e ela pegou na Mega Sena com o pó do cigano, do pote de ouro que eu passei nas mãos dela, Marcelo. Vamos ouvir quem é ela mesmo, Marcelo?
1: A Maria Antônia de Olaria, do Rio.
0: Da onde, Marcelo?
1: Do Rio.
0: Do Rio?
1: Isso.
0: Vamos ouvir, dona Maria Antônia.
2: Qual o seu nome, amiga?
3: Maria Antônia.
2: Maria Antônia, mora onde, Maria Antônia?
3: Eu moro em Olaria.
2: Olaria, Rio de Janeiro.
3: Rio de Janeiro.
2: Veio ver as cartas do tarô cigano, gostou de ver as cartas, Maria Antônia?
3: Ah, amei, não adorei não, amei.
2: Inclusive, quando a senhora veio ver as cartas há meses atrás, eu lhe dei a numerologia das cartas do tarô cigano para a senhora jogar. A senhora jogou. A senhora pegou em loteria, né, filha?
3: Peguei.
2: Na Mega Sena?
3: Na Mega Sena.
2: Aqui no Rio de Janeiro?
3: Aqui no Rio de Janeiro.
2: Ah, que maravilha. E hoje veio aqui para me agradecer.
3: Vim para agradecer que eu ganhei e vou continuar jogando.
2: Que benção, que maravilha. E hoje também veio receber o pó do ouro nas suas mãos, não é, amiga?
3: Vim receber o pó de ouro na minha mão para ter bastante sorte.
2: Que bom, que maravilha. E a senhora me ouve todos os dias na Metropolitana do Rio, né, amiga?
3: É, na Metropolitana, não perco. Todo dia eu escuto, para até de fazer meu trabalho de casa, fico sentadinho só escutando.
2: Que bom, fica ali na beira do rádio só me escutando.
3: Na beira do rádio, só escutando.
2: Que maravilha. Obrigado pela sua audiência. Um abração, um beijão para a senhora e para toda a sua família.
3: Obrigado.
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0: Vocês ouviram o depoimento da dona Maria Antônia. Ela estava quebradona, não tinha dinheiro para nada, tinha um sonho de ser rica, milionária, queria tanto pegar num jogo de loteria, mas os caminhos estavam fechados. A vida dela estava amarrada, não tinha sorte nem no bingo da igreja, Marcelo. Aí ela foi ver as cartas comigo, pediu benzimento, disse que queria ser rica, ganhar na loteria. Abençoei ela com a bênção do cigano do pote de ouro, que é o cigano da riqueza, Tá aí ela passando para dar seu depoimento, falando da sua mudança de vida. Mude a sua vida também. Que dia? 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
0: Ok, Marcelo Brelen. Vamos aí, Marcelo. Para mais um break.
1: Tá na hora já, seu Nasser?
0: Um bloco de comerciais. E é claro, a gente já volta.

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0: Já estamos de volta com o programa Mais Sorte pra você.
1: É o Mais Sorte pra você, aqui na 90.3 de Paranaguá, Marcelo.
2: Me permita falar uma coisa, seu Márcio.
1: Fala, Marcelo.
2: Que programaço hoje, hein?
1: Desembucha aí, Marcelo.
2: Eu fiquei emocionado hoje, seu Márcio. Você tocou música linda.
1: E o de domingo que vem vai estar de igual pra melhor, porque vai ter bastante música gaúcha pro povo arrastar a sola da bota e a chilena no chão, Marcelo. Sabe o que é chilena, Marcelo?
2: Não sei, senhor.
1: Não sabe?
2: Não.
1: É as esporas da bota do gaúcho.
2: Eu vou vir de alpargatas.
1: Ai, ai,
2: domingo.
1: Ai. Eu vou vir de bombacha, vou vir de guaiaca, botinha de gaita e um sombreiro, que quer dizer, um chapéu de aba larga daqueles de beijar santo em parede, Marcelo. Sabe o que é esse tipo de chapéu, Marcelo?
2: Ele deve não? ser... Não sei.
1: Não sabe?
2: Não.
1: É aquele chapéu bem tapeado, que o gaúcho pega a frente do chapéu, vira pra cima. Chapéu tapeado, que é como vai beijar um santo, puxa aquela aba pra cima pra beijar o santo. Por isso, chapéu de beijar santo em parede, Marcelo.
2: Talvez eu venha de pingo também, tarólogo.
1: Teu gateado velho, Marcelo?
2: É.
1: Teu cavalo amarelo, teu gateado, Marcelo?
2: Isso mesmo.
1: E eu venho com meu ruano, Marcelo. Marcelo, vamos vir a cavalo no programa domingo que vem, dia do gaúcho, tchê.
2: Mas você falou em chapéu, né?
1: Sim.
2: Ó, tá chegando um chapeludo aí.
1: Chapeludo?
2: Isso.
1: Quem que chega pra cantar aí, Marcelo?
2: O Nando...
1: É o João Luiz Corrêa, Marcelo?
2: Não, é o Nando Moreno.
1: Nando Moreno? Ah, ele é chapelão mesmo, hein? Não é gaúcho, mas usa chapéu de gaúcho. Chega com quem, Marcelo?
2: Com Rio Negro e Solimões.
1: Barbaridade.
2: O nome da música é Chapeludo.
1: Chapeludo, Rio Negro e Solimões e Nando Moreno no Mais Sorte. No Mais Sorte.

0: Valeu demais,
1: meu irmão. Valeu, Nando Moré.
0: Obrigado, meu irmão.
2: Que música linda aí, Marcelo. E é música nova, né,
3: tá
2: Marcelo?
3: Tá no momento, Brea? Tá na boca da galera.
2: Sabe? É, o povo cantou, brincou.
3: Batida boa.
2: Se divertiu, batida boa da música. E o pessoal nas ilhas, aqui do litoral, curtindo a gente. Serra do Mar, fogãozinho aceso, com esta friaca. Parece que esse inverno quer se despedir. A prima já tá chegando aí, dia 22, mas o inverno vai embora, a prima tá chegando e o invernão não quer ir embora, Marcelo. Quanta chuvarada nos últimos dias.
3: É verdade.
2: Marcelo Brevere.
3: Tem chovido mais que o comum, inclusive.
2: É, mais que o comum. Como é que é aquele negócio aí que tem derrubado bastante árvore, Marcelo?
3: Tornado, né?
2: Tornado. Cada tornado por aí afora, até que no Paraná, hein, Marcelo?
3: Meu Deus, seu Nascimento.
2: Marcelo, só Jesus na causa. Como é que faz aquela vinhetinha, Marcelo?
4: Só Jesus na causa.
2: Só Jesus na causa. Marcelo, vamos aí com mais música no Mais Sorte pra você. É domingão, a música não pode parar. Não para. Não para, não. E vamos trazer mais uma gaúcha aí, Marcelo. Vamos trazer uns loquedo. Vamos trazer umas locaiadas pra cantar aqui no Mais Sorte pra você, Marcelo. Vamos trazer um bando de louco pra cantar no Mais Sorte pra você, Marcelo.
3: Tchê Loquedo, seu Nascer.
2: Qual é o nome do grupo?
3: Tchê Loquedo.
2: Tchê Loquedo. E o nome da música, Marcelo?
3: Quando eu toco, eu me embodoco.
2: Ai, ai, ai, essa é boa. É uma vaneira pra você brincar, dançar, rastar a sola da bota na tua casa, na sala, na cozinha, na varanda, na garagem do carro. Brinque, se divirta, é domingão. A vida é curta e a gente não sabe quantos anos vamos estar juntos, hein, família? Brinque, se alegre ao som do Tchê Loquedo.

0: bonita essa música do Cello Que, do Marcelo. E domingo que vem vamos rodar bastante música gaúcha no Mais Sorte pra Você, em homenagem aos nossos irmãos gaúchos que são sulinos e que pelharam na Guerra Farroupilha, Marcelo. Marcelo Bradley.
1: Sim.
0: Vamos agora com depoimento de graças que o povo alcança no maior trabalho místico do Brasil, Marcelo.
1: Vamos sim, tarólogo Nasser Bandeira. Está chegando agora o depoimento do Amauri. Há mais de 10 anos ele estava sofrendo demais com uma hérnia, tarólogo Nasser Bandeira.
0: Ai, ai, ai. E estas hérnias incomodam? E se elas estão grandes demais, aparece no corpo do homem, as pessoas ficam olhando, o que que aquele cara tem lá? O que que é aquilo lá? Mas ele, no sofrimento dele, na hora do sofrimento, ele disse, vou no Nasser Bandeira. Vou procurar cura, porque há 10 anos essa hérnia me incomoda. Isso não é meu, isso não me pertence, mas o benzedor vai me curar, vai me ajudar com as entidades de cura dele. Escute que a Mauri vai falar pra vocês. Fala aí, Mauri.
2: Qual o seu nome?
3: A Mauri.
2: Mora em Curitiba mesmo, a Mauri?
3: Curitiba.
2: A Mauri, o que de bom você recebeu nos trabalhos espirituais do Tarô Cigano?
3: Eu recebi uma cura, doutor, que eu tinha uma hérnia há 10 anos e precisaria operar, né? E eu não conseguiria operar com os médicos da terra. Então eu pedi a Deus que ele me concedesse esse milagre de ser operado pelos seus guias de luz, né? Pelos seus médicos espiritual. E numa quarta-feira eu recebi realmente essa cirurgia. Não fiquei um dia sequer de repouso. Realmente foi um verdadeiro milagre e eu prometi agradecer. E realmente estou fazendo isso. Eu tinha uma hérnia, né, um caroço que estava inchado, já fazia mais de 10 anos. E realmente estava cada dia pior. Cada dia estava inchando mais.
2: Estava aumentando. E você não podia nem trabalhar mais?
3: Não podia mais nem trabalhar. E já saía de casa mancando que não podia trabalhar.
2: E os médicos queriam operar. E pelos médicos, diz que você ia ter que ficar um bom tempo parado sem fazer nada.
3: No máximo 6 meses, né? Sem não voltar de novo, né?
2: E você é autônomo, né? Precisa trabalhar. Se trabalha, ganha. Se não trabalha, não ganha. Sim. Não tinha como ficar parado, não é? Aí você veio aqui, confiou nas entidades de luz, fez as cirurgias espirituais pelos nossos trabalhos espiritualistas e se curou.
3: Me curei. Graças a Deus, me curei. E só tenho a agradecer, realmente. Não tem nem palavra para agradecer. Muito obrigado, realmente.
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0: Que depoimento fantástico. Cura, libertação, solução de problemas. Cada domingo aqui no programa Mais Sorte para Você, passa um tipo de depoimento. Nem sempre os mesmos, nem sempre os mesmos tipos de doenças e problemas que as pessoas conseguem resolver através das nossas práticas espirituais. E os depoimentos, um é mais bonito do que o outro. E se o senhor, a senhora, quer meu socorro, me ajuda, dia 22 de setembro, numa terça-feira, volto a atender com as cartas do Tarô Cigano. Nesta terça-feira passada, desta semana, que está se findando, eu estive atendendo no meu consultório de tarô, ali no edifício Palácio do Café. Olha, bombou. Bombou de tanta gente. Obrigado, famílias. Obrigado, homens e mulheres, senhoras, senhores, empresários, microempresários, trabalhadores do porto, trabalhadores que trabalham com importação, com exportação. Rapaz, o que o povo vem pedir socorro, pedir a bênção do cigano do pote de ouro para prosperar nos seus negócios, não é brincadeira. E até os alunos já estão pedindo proteção para passar no final de ano nas suas provas e não terem um ano de reprovação, Marcelo. Que maravilha esse atendimento de terça passada. Mas dia 22 tem de novo, Marcelito Bradley. Marcelo!
1: Sim!
0: Vamos agora para polêmico quadro Dramas! Dramas da vida! A mulher que casou com um homem pela vontade da mãe. A véia mãe queria que ela se casasse com um tipo de homem, mas ela namorava outro e queria casar com outro, mas não casou, porque a mãe dela disse: não, não vai casar com esse pedreiro, tu tem que casar com um árabe.
5: Nossa.
0: E rico aqui de Paranaguá.
5: Nossa.
0: Ela casou, Marcelo, obedeceu a mãe, mas deu com os burros na água, porque nunca foi feliz com este homem. Vamos ouvir esse drama.
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0: Consultório do Amor pelo Rádio. O drama de hoje é da Lucy. Me vem da Ponta do Caju. Centrão da nossa cidade histórica. Vocês sabiam que eu amo Paranaguá? A história dessa cidade, os casarões, as ruas, as pessoas que moram aqui. E outra coisa, pra amar Paranaguá, tu não precisa ser um parnanguara. Eu sou um gaúcho lá do Uruguaiana, fronteira do Rio Grande, mas há 3 anos convivo com esta comunidade. Me apaixonei por ela, Marcelo. E pretendo, se for a vontade de Deus, ficar anos e anos com vocês. Bom, a música da boa de Paranaguá, mas o drama é da Lucy, parnanguara da Ponta do Caju. Diz ela: casei com o homem errado, só pra fazer a vontade da minha mãe. Casei quando tinha 20 anos. Namorava com um homem, era apaixonada pelo um homem, mas ele era pobrezinho. Ele era um servente de pedreiro.
7: Que coisa, hein?
0: Mas a minha mãe queria que eu casasse com outro homem.
5: Nossa.
0: Que era de família rica.
8: Como é que pode, né?
0: De família árabe aqui de Paranaguá. Casei contra minha vontade. Casei só pra fazer a vontade da minha mãe.
9: E vixe!
0: Foi infeliz durante tantas décadas. Mas, há 3 anos atrás, minha mãezinha já idosa morreu. E meu marido, que eu não amava, há poucos meses atrás, também já morreu. Então não tenho ninguém mais para me contrariar. Só que agora estou com 65 anos de idade. Quero ver nas cartas do tarô cigano se ainda eu posso ser feliz no amor.
10: Tarô cigano.
0: Mas quero ver nas cartas do tarô.
10: Tarô cigano.
0: Se ainda eu posso encontrar.
10: Tarô
0: e se
10: cigano.
0: Ele ainda está vivo.
10: Tarô cigano.
0: Meu ex-amor.
5: Nossa.
0: Aquele homem que eu gostaria de ter casado com ele. Seu Nasser. Esse meu ex-amor, com ele, perdi minha virgindade. Foram momentos lindos, carinhosos, nossa, que eu tive que deixar escapar pelo meio dos dedos, pela brutalidade,
5: nossa,
0: da minha mãe, que queria me ver casado com um, nossa, homem rico. E eu deixei o meu pedreiro de lado para casar com um homem da alta sociedade parnanguara. Casei, mas fui infeliz a vida toda. Mas o senhor sabe que tem coisas na vida da gente, na vida amorosa da gente, que a gente não esquece. Meu ex-amor, o homem que eu não casei com ele, eu não esqueço ele até hoje. Mas agora que sou viúva, não tem mãe pra me contrariar, quero ver nas cartas do Tarô Cigano se posso encontrar meu ex-amor. E se ele está só e se eu posso ainda resgatar minha felicidade. Olha, eu amei a palavra dessa mulher, Marcelo. Se eu posso resgatar minha felicidade. Estou embaralhando as tuas cartas, Lucida Ponta do Caju. Primeira carta que saiu pra você, embaralhei, cortei as tuas cartas. Saiu a carta do amor.
10: Tá, do cigano.
0: Bons presságios, Luci. Depois saiu a carta da tristeza. Ai, bye bye, tristeza. Terceira carta, boas notícias, Luci. Luci! Boas notícias. Eu já te falo essa boa notícia, Luci. Quarta carta, carta do tempo. Dá a entender que o tempo passou e que até as pedras que rolam, elas podem se encontrar e se encontram. Penúltima carta, carta do casal, a intimidade. Ai, ai, ai. Dá a entender que os pombinhos vão se encontrar. E a última carta, amei, gostei da última carta, Marcelo. Fala aqui pra nós qual o nome da última carta, Marcelo.
1: A carta da esperança.
0: Repete de novo, Marcelo.
1: A esperança.
0: Ô, Luci, ouviu bem, Luci? Carta da esperança. Bom, faço cruzamento das tuas cartas, cima embaixo, baixa em cima, direita, esquerda, esquerda, direita. Bato meu sininho, enquanto eu tô me concentrando aqui nas tuas cartas, pedindo toda a orientação da cigana Esmeralda do Amor, do cigano Vladimir do Amor. Escuta essa música do Amadão Batista que eu ofereço pra você, Lucida Ponta do Caju.

0: Diz o Amadão que tem coisas na vida que a gente não esquece. Hoje ela tem 65 anos e não esqueceu o primeiro amor. Oh! Amiga, morto ele não está. Teu ex-amor, porque não saiu aqui na carta do tarô morte. Então morto ele não está, ele está vivo. Mas ele está casado, ele tem outra mulher. Lucy, levanta o volume do rádio, Lucy. Lucy, você não acabou de falar que você está viúva, Lucy? Que nada te impede para ficar com o homem que você quer? Lucy, teu ex-amor também tá viúvo. Procura ele nas redes sociais. Hoje, ele mora em Curitiba, não mora mais aqui no litoral. Você não merece. Procura nas redes sociais. Procura no TikTok, Instagram, no Facebook dele. Se não sabe mexer na internet, pede para uma filha, pede para uma neta, vai encontrar ele. Vão se encontrar e vão juntar as escovas de dentes. O que era para acontecer há no mínimo 50 anos atrás vai acontecer agora. Tu mais madura, cabelinhos brancos, ele mais maduro, cabelinhos brancos, e vão terminar a vida dos dois juntinhos, abraçadinhos e dormindo de conchinhas, conchinhas.
1: Mas você não merece.
0: Que maravilha essa notícia das cartas do tarô pra Lucy, da ponta do caju.
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0: Vamos pra benzimento e reza forte. Lembrando os ouvintes que amanhã tem programa das 8 da manhã às 10 da manhã aqui na Ilha do Mel FM.
2: Nascer Bandeira e a cirurgia espiritual.
0: Me desligo do mundo matéria, faço o meu sinal da cruz, pego o meu rosário, ó, barulhinho do meu rosário aqui, ó, ó, pra você não dizer que é mentira. Ah, ele disse que pega rosário, não pega nada, tá aqui, ó, meu rosário, meu crucifixo, escuto os sinos da catedral, canto gregoriano, falo com os anjos, querubins, os serafins, falo com a mãezinha do Brasil.

0: Mãezinha do Brasil, estendei teu manto sagrado para abençoar as pessoas que sofrem, choram aqui no litoral paranaense. Pessoas desenganadas no corredor da morte, desesperançadas no amor, na saúde, nos negócios, no dinheiro, mãezinha. E que Nossa Senhora do Rocio reforce esta proteção, esta abertura de caminhos, juntamente com Santa Sara de Cali, padroeira del povo cigano. E que o anjo de Betesda, o anjo das águas, Marcelo,
1: abençoe neste momento os quatro copos com água. O primeiro que o senhor ou a senhora vai beber, segundo para dar para os pets, terceiro para as plantinhas, nossas amiguinhas,
0: e último copo de água para espergir nos quatro cantos da casa e também no seu estabelecimento comercial. Que peninha, hein? É ou não é? Que peninha que o programa está terminando.
2: Pois é, senhora.
0: O senhor não gosta aí do programa? A senhora não gosta? Já se acostumou, não é? Ouvir todos os domingos, das 8 às 10 da manhã. E durante a semana, agora com o horário político, está em novo horário. Da 1 à 1:30 da tarde, aqui na Ilha do Mel FM. E no sábado, da 1 às 2:30, Marcelo Bradley. Marcelo, vamos embora, Marcelo.
1: Vamos nessa, tarólogo.
0: O programa já terminou, Marcelo.
1: Isso.
0: Tu quer ficar por aqui, Marcelo? Fica. Mas eu já tô indo, Marcelo.
1: Vamos nessa.
0: Vamos nessa, Marcelo. Domingo a gente volta 8 da manhã, mas pedimos a todos os nossos ouvintes que continue com a nossa programação da Ilha do Mel FM. Ilha. Bom domingo a todos, hein?
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1: 11:01.
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3: Olá para você que acompanha a nossa programação aqui na Ilha do Mel FM. Eu sou Giovana Saad e trago informações do nosso Departamento de Jornalismo. A Rede Municipal de Saúde de Paranaguá passou por mudanças para ampliar o atendimento e reduzir o tempo de espera. Na UPA, o tempo médio caiu para 28 minutos, enquanto antes podia chegar a 6 ou 7 horas. Quatro unidades básicas de saúde passaram a atender até as 23 horas para consulta sem agendamento. As unidades ficam na Vila Divinéia, Jardim Iguaçu, Vila Garcia e Alexandra. No primeiro mês, foram mais de 2.300 atendimentos. Na Ilha dos Valadares, o posto de saúde Rodrigo Gomes passou a oferecer atendimento médico e farmácia 24 horas. A região também terá um serviço exclusivo do SAMU para agilizar o atendimento em emergências. Segundo a Prefeitura, as mudanças buscam aproximar os serviços dos moradores, facilitar o acesso à saúde e melhorar o funcionamento da rede municipal. Nós voltamos a qualquer momento direto da nossa redação. 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

0: 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Meio-dia.
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2: Olá para você que acompanha a nossa programação aqui na Ilha do Mel FM. Eu sou Giovana Saad e trago informações do nosso Departamento de Jornalismo. Um acordo firmado entre o Ministério Público Federal e um agente da Guarda Civil Municipal prevê a recuperação de uma área de manguezal degradada por uma marina instalada de forma ilegal em Paranaguá. O local fica às margens do rio Imbóguaçu, na Vila do Povo. Segundo investigações e laudos da Polícia Federal, houve retirada de vegetação, aterramento do manguezal e construção de uma estrutura com acesso direto ao rio, causando danos ao meio ambiente e à biodiversidade. Pelo acordo, o investigado deverá demolir as construções apontadas no laudo, retirar os entulhos e apresentar um plano para recuperar a área degradada. A recuperação deverá ser realizada no prazo de um ano. Além disso, ele deverá pagar R$15 mil referentes a uma multa ambiental. O descumprimento das medidas pode levar ao cancelamento do acordo. Nós voltamos a qualquer momento direto da nossa redação. 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

0: 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Baza Paraná, operações portuárias, informa a hora certa. 2:01.
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1: Que lindo!
0: Turma do pagode!
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12: Ah, deixa pra cá.

0: Só peço que você não deixe eu pensar muito, porque senão eu vou embora e não volto, hein?
1: Só peço.
2: Você pediu um tempo, um tempo pra pensar. Só que eu também penso que o tempo vai correr pros dois ao mesmo tempo, tá?

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Alguém apaixonado aqui em Cuiabá hoje? Alguém sofrendo de amor? Você que veio pra cá tentando esquecer aquela pessoa e ainda não conseguiu. Vou dar um conselho de amigo. Se fosse eu ligava pra essa pessoa agora, essa hora. Ligava, deixa de orgulho besta. Ligava e falava assim: amor, tô morrendo de saudade de você. Não é porque eu tô no show do Cristiano Araújo não, mas se você quiser a gente casa, a gente namora. Se nada der certo, a gente só beija na boca gostoso mesmo, vira só um rolo. Mas fica comigo, eu aceito ser apenas seu caso definido.

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O samba mandou dizer: quem quiser pode chegar, mas pode também se mexer. Sentado no seu lugar,

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4: Relíquia, Relíquia, Relíquia. Rádio Ilha do Mel FM, a rádio que você vê começando mais um Relíquia, mais um final de semana, domingão. Como é que foi o seu final de semana? Foi tudo bem, de boa? Eu sou Samuel Dias, pra quem não me conhece, e a gente vai conversando por aqui, muita música boa pra você. Claro, pra você matar a saudade, viajar no mundo da música. Agora, começando aqui na Rádio Ilha do Mel FM, a rádio que você vê com os melhores flashbacks, Relíquia.

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